tipo umas faixas fazendo essa sabedoria. Ich bin nicht so gut.